Bill Callahan. 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

The Kinks, You Really Got Me, Muswell Hill, Inglaterra, 1964. Pública.

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